0: Estamos ya casi al borde de nuestra primera hora. Minuto 53 de las 9. 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